0: Não sai daí. A nossa noite está apenas começando e ainda tem muito forró pra gente dançar, cantar e se apaixonar. Daqui a pouco tem mais.
1: 9 e 6.
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1: Nove e nove.
0: Estamos de volta no seu camarote do forró. Aqui a tristeza não tem vez. É música boa, alegria e companhia até meia-noite. Bora continuar.

0: nosso camarote continua cheio de sucesso. Rapidinho a gente volta. Então não muda de estação e fica com a gente.
1: 9:38.
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0: Alô, alô, voltamos com o camarote do forró. Se tem forró tocando, tem alegria espalhada por aí. E aqui o som...

0: Um alô carinhoso para a galera do bairro São Gabriel. Um abraço também para todos os ouvintes que estão fazendo dessa noite uma festa. É um prazer ter vocês com a gente.
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Pega seu telefone e manda esse áudio para aquela pessoa que você tanto ama. Porque hoje não existe nenhuma dúvida a mais.

0: grita aí!
1: Vamos fraturar, mas é só por um instante. Depois do intervalo, tem mais forró daqueles que fazem a gente tirar o pé do chão.
2: 10 e 11.
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0: Que gostou, faz barulho!
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2: Eita que a noite tá boa. Mas antes da próxima sequência, uma paradinha. Fica por aqui porque ainda tem muito forró preparado especialmente pra você.
3: 10:37.
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3: 10:40.
2: De volta ao vivo. E agora é daquele jeito que o povo gosta. Música boa e animação lá em cima. Esse é o camarote do forró, fazendo sua noite muito mais especial.
0: É meu!

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0: é pra dançar. 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
2: Aquele alô especial pra galera do bairro Nenzinha Borges. Obrigado pela audiência.
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0: a hora passando e a gente segue firme. Ainda tem muita música boa até meia-noite. Rapidinho a gente volta com mais um bloco musical.
1: 11 e 7.
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1: Onze e dez.
0: Voltamos com mais um bloco do Camarote do Forró. Vem aí Zerei a Vida com Nando Moreno e Guilherme Silva.

0: na reta final. Mas calma que ainda não acabou. Tem mais forró esperando por você. Fique ligado e vem com a gente até o último minuto.
1: 11:40.
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1: 11:42.
0: Voltamos para mais uma sequência do Camarote do Forró. Últimos momentos da nossa noite, mas com animação lá em cima. Vamos aproveitar juntos.

0: Alô, alô, meus amigos. Muito obrigado por escolher o camarote do forró pra fazer companhia nessa noite.
1: Tá gravando? Escuta essa letra aqui, ó. Cansando, canso.

0: noite. E 4.
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0: Grazie, obrigado.
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A Radioatividade leva até vocês mais um programa da série a série. Dedique uma canção a quem você ama. Eu tenho aqui em minhas mãos uma carta. Uma carta de um ouvinte que nos escreve e assina com um singelo pseudônimo de Mari

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1: Ei, meu amigo Charlie, diz.

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0: 5 e 2.
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5: Bom dia, ouvintes. Está no ar mais uma edição do Trem Sertanejo, neste sábado abençoado, 19 de julho. Vamos juntos embarcar nessa locomotiva da música boa, da moda de viola e dos sertanejos raiz. Prepare o seu café, aumente o volume douradinho e fique na sintonia. Vamos viajar juntos nesse trem da saudade e da paixão caipira. E para abrir o nosso trem sertanejo de hoje com o pé direito, a primeira de hoje vem com uma dupla que é raiz, que tem histórias e que carrega a essência do sertanejo de verdade. Goiano e paranaense cantando Meu Recanto.

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2: Um abraço para você que tá aí do outro lado do rádio ligadinho com a gente. Vamos ouvir agora Casa Triste com os Filhos de Goiás.

0: Minha da Saudade, Pardinho e Pardal. Essa valeu para o pessoal na Construmax. Vamos para um rápido intervalo. Continue na sintonia, é bem rápido.
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2: 5:30.
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0: Estou de volta e bora dar continuidade com mais moda de viola. Chegando agora Tião Carreiro e Pardinho, Golpe de Mestre. Essa vai valendo para o pessoal em Campo Grande.

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1: Essa moda de viola vai valendo para todos vocês. Moreninha linda, Tunico e Tinoco.

0: Milionário e José Rico cantou Boate Azul, essa valeu para Toninho Bar e Mercearia. Agora fique com o intervalo, voltaremos em um instante.
1: 6 horas.
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12: Seis e seis.
0: Estou de volta e bora seguir com o trem sertanejo. Bom dia para todos os ouvintes. De Paulo e Paulino canta agora Ponto Final.
13: Olha,

O que eu sinto é amor, Eliane Camargo. Um alô para a turma no bar e mercearia do Toninho. E também vai uma música especialmente para vocês, Gino e Geno, mas enverga mais não quebra.

0: Ouvimos as andorinhas com o trio Parada Dura. Galera, vamos para o intervalo, não saia daí. Voltamos já já.
1: 6:39.
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1: 6:44.
0: Estou de volta com mais um bloco do Trem Sertanejo. Vamos ouvir agora Roberta Miranda, Vida Dividida.

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1: Um abraço para Hilda Maia. E também vai um alô para o pessoal no Sacolão Leal. Agora César Menotti e Fabiano canta palavras de amor.

0: Acabamos de ouvir Quatro Cantos da Casa com Teodoro e Sampaio. Você está na sintonia certa. Já já a gente volta com muito mais pra você.
1: 7 e 15.
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2: Sete e 21.
3: Estamos de volta, minha gente. Vamos ouvir agora Caro Amigo com Chitãozinho e Chororó.

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3: E tem mais um grande abraço para toda a galera de Santa Cruz e da Cava do Curral. Vamos ouvir agora Nossa Senhora Aparecida com Gino e Geno.

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0: Fátima Leão encerrou esse bloco. Vamos para o intervalo. Não saia daí.
1: 7:50.
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13: Sete e 56.
0: Estou de volta e bora dar sequência com mais músicas sertanejas. Chitãozinho e Chororó Águas de Marco.

Ouvimos O Grande Amor da Minha Vida com Gian e Giovanni. Um bom dia para todos que sintonizou conosco. Agora Christian Ralph canta Yolanda.

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0: Ouvimos Moça de Minas Gerais, com Nando Moreno. Essa foi a nossa última música de hoje, encerrando o nosso programa. Muito obrigado pela audiência e sintonia. Um forte abraço e até a próxima, se Deus quiser.
1: 8:35.
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15: Oito e quarenta. 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

0: Olá, tudo bem? Começa agora mais um Prosa Rural, o programa de rádio da Embrapa que traz as soluções da pesquisa para você. Meu nome é Lucas Scherer e sou jornalista da Embrapa. Tenho certeza que o assunto de hoje vai interessar demais para os produtores de suínos, de galinhas e também de bovinos. O que fazer com as carcaças dos animais que morrem nas granjas? Esta é uma questão séria. O Brasil é um dos maiores produtores mundiais de carne. Por isso, o rebanho do país é gigantesco. São mais de 50 milhões de suínos, 230 milhões de bovinos e mais de 1 bilhão e 500 milhões de galinhas. Lembrando que a população do Brasil é de 213 milhões de pessoas. A estimativa é que a cada ano sejam geradas mais de 1 milhão e 200 mil toneladas de carcaças de animais que morrem nas granjas e não em frigoríficos para a produção de carnes. Para ajudar os produtores a resolver esse problema, a Embrapa desenvolveu a compostagem animal em leiras. Não se preocupe que você vai aprender tudo sobre isso. Nós já estamos com dois convidados especiais aqui no nosso estúdio que vão explicar certinho o que é essa tecnologia e como ela funciona. Vem comigo para um dedo de prosa.
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0: O primeiro convidado do Prosa Rural é o analista de transferência de tecnologia Evandro Barros. Evandro, bem-vindo ao programa. Eu acabei de mencionar que a agropecuária brasileira gera mais de 1 milhão e 200 mil toneladas de carcaças de animais mortos não abatidos anualmente. Por que esse resíduo é uma preocupação tão grande para os produtores e para a saúde pública?
2: Essa estimativa elevada de carcaças de animais mortos resultante da mortalidade rotineira dos rebanhos, é um problema sério. Um problema sério porque esses resíduos em putrefação, eles geram gases e elementos potencialmente poluidores, além de odores desagradáveis. Mais importante ainda, eles são matéria-prima para a proliferação de micro-organismos patogênicos que podem contaminar outros rebanhos. Portanto, é imprescindível a adoção de práticas seguras para mitigar os riscos ao meio ambiente, a sanidade dos rebanhos e a saúde pública.
0: E qual tem sido a principal tecnologia utilizada pelos suinocultores para tratar e destinar essas carcaças? E por que a pesquisa precisou buscar novas alternativas?
2: A compostagem é uma técnica amplamente validada e tem sido a principal tecnologia utilizada. Tradicionalmente, ela é feita em composteiras ou células de compostagem, que são unidades construídas em alvenaria ou madeira, né? No entanto, esse sistema, apesar de eficiente, ele exige um investimento na construção e manutenção das células e também um dispêndio de mão de obra na preparação das carcaças, sendo necessário, em alguns casos, o esquartejamento para animais, principalmente animais maiores. Com o aumento da escala de produção, né, com o tamanho das granjas cada vez maiores, e a crescente carência de mão de obra, essa tecnologia muitas vezes deixou de atender a demanda, exigindo alternativas mais viáveis e mais fáceis de serem realizadas pelo produtor.
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0: E é aí que entra a pesquisa da Embrapa. Evandro, qual é a alternativa que estamos destacando hoje?
1: Estamos falando sobre a compostagem de carcaças de animais inteiros. A Embrapa inicialmente desenvolveu um sistema similar para tratamento de carcaças de bovinos, que já se demonstrou eficiente no controle de diversos patógenos. Adaptamos esse sistema para suínos. Ele é vantajoso por demandar baixo custo de instalação e reduzida mão de obra também na montagem das leiras e na condução do processo de compostagem. Nosso objetivo foi validar sanitariamente o processo para suínos.
0: E você que nos ouve aí de casa ou no trabalho, fique ligado que daqui a pouco vamos falar sobre como fazer a montagem e o manejo das leiras. Evandro, o processo de compostagem é dividido em fases, certo? Quais são essas fases e por que a temperatura é tão importante?
1: A compostagem é um processo aeróbico, ou seja, dependente de oxigênio, e tem duas fases principais. A primeira é a fase termofílica, onde há alta atividade microbiológica e intensa geração de calor, provocando a rápida desintegração dos tecidos, como pele, carne, gorduras, e de forma mais lenta os ossos. A segunda fase é a fase de maturação, com uma temperatura mais baixa, né? Onde ocorre a estabilização e a umificação do material. A temperatura é fundamental para a sanitização, ou seja, para a eliminação dos possíveis patógenos que estejam presentes na carcaça do animal morto. A temperatura mínima aceitável para rápida sanitização é de 50 graus centígrados nessa fase termofílica. E essa temperatura deve ser mantida próximo a 30 dias para garantir uma sanitização do material. No nosso estudo, a temperatura interna da leira se manteve sempre acima de 50 graus durante todo o período dos 65 dias de duração do estudo, chegando a 68 graus centígrados no momento de maior atividade biológica da compostagem, o que indica um alto potencial de sanitização do material compostado.
0: Vamos para a parte prática de como montar e fazer o manejo das leiras para a compostagem dos animais? Então, essa é a nossa conversa com o técnico da Embrapa, Paulo Baldi.
2: Pitacos da Hora.
0: Paulo, como o produtor deve montar essa leira? Quais materiais são necessários e quais as dimensões ideais?
3: A metodologia se baseia nas recomendações de estudos realizados pela Embrapa. As leiras são montadas em formato semicircular, diretamente sobre o solo e a céu aberto. Mas é essencial que o local seja elevado, distante de zonas de drenagem e de corpos hídricos, e cercado. Utilizamos um substrato poroso, que serve como fonte de carbono. Para o estudo, nós usamos uma mistura de 70% de seragem e 30% de maravalha. Essa mistura ela possui uma alta capacidade de absorção de fluidos e alta relação carbono-nitrogênio.
0: E sobre a disposição dos animais, a técnica prevê o esquartejamento ou a trituração?
3: Não é necessário. Os cadáveres são dispostos inteiros. O único preparo que é necessário é uma perfuração na região do abdômen. Esse procedimento é importante para permitir a saída dos gases gerados durante a compostagem, o que reduz o inchaço do cadáver e evita que surjam rachaduras na superfície da leira. Essas rachaduras elas poderiam liberar odores desagradáveis e atrair moscas ou animais carniceiros.
0: Paulo, depois de 65 dias, o que restou da carcaça de suíno? E qual o destino final do composto?
3: Bom, após os 65 dias, todos os tecidos moles dos suínos foram decompostos. Restaram apenas os ossos maiores, parcialmente já decompostos. O material compostado, que terá uma coloração escura, ela pode ser utilizado de duas maneiras. Uma delas, que ele pode ser reutilizado na montagem de novas leiras de compostagem. Isso se ainda tiver camada de substrato mais claro. Ou ser reservado para uso como fertilizante na agricultura. após o período de maturação. A maturação, que é o processo de estabilização final, deve ser de no mínimo 30 dias.
0: E para finalizar, que cuidados o produtor deve ter ao instalar essas leiras na propriedade?
3: Bom, a primeira recomendação é a localização, o local que deve ser elevado para evitar o acúmulo de água e deve estar suficientemente distante de corpos hídricos como nascente, córregos ou açudes. Além disso, como as leiras a céu aberto elas não possuem a contenção lateral, diferentemente das células de compostagem tradicional, é crucial proteger a área com uma cerca de tela, com uma altura superior a 1,5 metros. Isso para prevenir a entrada de cães e animais silvestres, o que poderiam escavar e expor as carcaças.
0: Excelente conversa! A gente viu aqui que existem técnicas adequadas para dar uma destinação às carcaças de animais mortos nas granjas. Quer saber mais? É fácil. Acesse as publicações no site da Embrapa. O endereço é www.embrapa.br/publicações.
4: 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Olá, minha gente! Este é o Momento Ciência e Tecnologia, um espaço dentro do Prosa Rural para você ficar sabendo do que está acontecendo com relação às perspectivas da pesquisa da Embrapa. E hoje trazemos a seguinte novidade. Restos de frutas e verduras que antes iam parar no lixo, agora podem virar energia limpa. Pesquisadores da Embrapa e da Universidade Federal do Ceará criaram um novo sistema que aumenta a produção de biogás a partir dos resíduos da CEASA de Fortaleza. A tecnologia separa os alimentos descartados em partes líquidas e sólidas. A fração líquida vai para reatores especiais, que transformam o material em um biogás rico em metano. Já a parte sólida pode ser usada como fertilizante ou em outros processos de geração de energia. Com isso, a central de abastecimento, que gasta mais de R$200 mil por mês só com descarte, pode gerar eletricidade suficiente para suprir toda a sua demanda nos horários de pico e ainda ter energia extra no restante do dia. Mais uma vez, a ciência mostra como é possível transformar desperdício em solução sustentável. Para saber mais, acesse a agência Embrapa de Notícias em www.embrapa.br.
0: Nós encerramos aqui mais um programa Prosa Rural. Eu agradeço a presença dos convidados do Prosa Rural de hoje, o analista Evandro Barros e o técnico Paulo Baldi. E vocês aí do outro lado, amigo e amigo ouvinte, aproveitem e anotem o telefone da Embrapa Suínos e Aves. Ficou com alguma dúvida sobre o programa de hoje? É só ligar. O DDD é o 49 e o telefone é o 3441-0400. Repetindo, DDD 49-3441-0400. Esse número também é o WhatsApp. Mas se você prefere escrever para cá com calma, acesse o nosso site www.embrapa.br. Lá embaixo, ao pé da página, você encontra o Serviço de Atendimento ao Cidadão, o SAC. É só clicar e escrever sua dúvida ou sugestão. O Prosa Rural de hoje fica por aqui. Um grande abraço e até o próximo programa.
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0: 9 e 3.
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11: Nove e nove. 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
1: 9:37.
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12: Nove e 43.
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1: 10 e 3.
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1: 10 e 8.

Edilson Júnior a partir de agora, até as 8 horas da noite. Estamos ao vivo neste 20º dia do mês de setembro.

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Vamos até às 8.

você. Muito bem, parabéns para você hoje, que está completando mais um ano de vida. Para você que está comemorando ou celebrando. Parabéns, muitos anos de vida. Que a data de hoje se repita por muitos e muitos anos. São votos de toda a equipe da Mirt. Hoje a gente parabeniza Carlúcio Santos. Ele morou aqui em Juramento por muitos anos, tem mais ou menos a minha idade. Hoje ele namora com a filha de Zé Sorri, a Lucinete, que morou aqui na casa de Dona Maria Gabriela. Carlúcio Santos, muitos anos que eu não o vejo, hoje completando mais um ano de vida. Parabéns também para Marcelinho Silva, aqui de Juramento. A mãe dele morou ali na fazenda de Eliseu, né, muito tempo. Judite, Edite, eu acho que Judite é a mãe dele. Parabéns, Marcelinho! Hoje também a gente comemora o aniversário de Cíntia Martins de Montes Claros. Parabéns, Cíntia! Cida Amaral, lá da Vila São Vicente, lá do Boteco do Zé de Cida, hoje completando mais um ano de vida. Cida Amaral, gente boníssima, foi minha colega de escola, aqui em Juramento. Ei, Cida, parabéns para você, menina. Parabéns também para Larissa Moreira Santos, completando mais um ano de vida, também lá de Montes Claros. Alice Merian Silva, também comemorando mais um ano de vida, também de Montes Claros. A gente parabeniza Ardileia Santos. Ardileia Santos, não quis dizer de onde ela é, mas está aniversariando hoje. Gisele Ferreira, também completando mais um ano de vida, de Botumirim. Parabéns, Gisele. Luzinete Terra, provavelmente deve ser lá do... de Barreirinho, né? Da família do meu amigo Adelino Terra. Hoje, segundo ela, ela mora em Colombo. Parabéns, Luzinete. Por último, a gente parabeniza Giza Neves, hoje completando mais um ano de vida. Ela é de Guaraciama, atualmente mora em Contagem. Parabéns para você. Vocês, muitos anos de vida. Que a data de hoje se repita por muitos anos. São votos de toda a equipe da Mirt. Para os aniversariantes do dia de hoje, dias melhores virão. Jota Quest, aqui no programa Dilson Júnior.

Muito bem, vamos então seguindo com o nosso programa. Daqui a pouco a gente já começa a atender os primeiros pedidos musicais de hoje. Agora 10h31 tem Fernando e os

Você se vê e revê Paixão aqui na Mirte. Tá aí pra você sucesso do Michel Teló cantando aqui no programa Chocolate Quente. Essa aí ao vivo aqui no nosso programa. Muito bem, vamos então dando sequência ao nosso programa. Daqui a pouco a gente já começa a atender os primeiros pedidos musicais de hoje aqui do programa. E daqui a pouco também você vai saber o que, que teremos no programa de hoje. Bacana? Daqui a pouco aqui no programa Dilson Júnior, na Mirte.

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você sucesso aqui no programa Dilson Júnior. Amor falso. Wesley Safadão, Aldair Playboy com MC Kevinho. Muito bem, vamos então seguindo com o programa, faltando 4 para as 11. Daqui a pouco a gente já começa a atender os primeiros pedidos musicais de hoje, dia 20 de setembro. Você pode participar através do nosso WhatsApp ou das nossas redes sociais. Bacana?

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0: Muito bem, tá aí pra você sucesso aqui no programa Dilson Júnior, cantando ao vivo, Grupo Menos e Mais, cantando Coração Partido. Vamos então seguindo com o programa e você vai saber o que, que teremos no programa ainda hoje, até às 8 horas da noite.
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0: Muito bem, programa Dilson Júnior, primeiro atendimento musical de hoje aqui do programa. A pedido de Miriam, diretamente lá de Montes Claros, curtindo o nosso programa através do nirt.com.br. Valeu, menina. Obrigado pela participação aqui no programa.

aí pra você, sucesso ao vivo, aqui no programa Dilson Júnior, um bom perdedor. Essa aí foi com Bruno Marrone e valeu para minha amiga Verônica Maia, filha do saudoso Divaldo Rosa, curtindo o nosso programa. Muito bem, vamos então para a sequência do nosso programa, vamos então para mais um atendimento musical aqui do programa de hoje. Cadê? Essa vai para os amigos, diretamente lá de Icaraí de Minas. Ex-colegas estão politicando aqui na região de Juramento. Mandou para a gente aqui um WhatsApp dizendo que está curtindo o nosso programa. Será mesmo? Na verdade, eles estão fazendo política neste momento aqui em Juramento. Os meus amigos Juninho e também o casal Sávio e Ellen, curtindo o nosso programa. Um abraço para vocês. Obrigado pela participação aqui, Juninho, Sávio e também Ellen, curtindo o programa de São Júnior.

essa história aí de conversar com o abajur ou então responder o abajur é meio complicado. Tá aí pra você o sucesso do Mato Grosso e Matias, cantando com Zé Neto e Cristiano, conversando com o abajur, aqui no programa Dilson Júnior. Muito bem, bom dia, me chamo Lindaura, gostaria que passasse pra mim uma música com Leonardo, Amanhã. Ofereço para Josué, para Fernanda, para Gláucia, para Matilde e também para Caroline. Toda a galera curtindo o nosso programa. Valeu, Lindaura. Obrigado pela participação aqui no programa Dilson Júnior.

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apartamento e nem Adelino lá de Barreirinho. É um outro Adelino que não sei de onde ele é. Mas participou do programa, pediu atenção com Gino Gino, Igrejinha da Serra. Valeu, Adelino! Está digitando aqui o Adelino. Vamos então aguardar. Provavelmente ele vai dizer de onde ele é. Ah, sim, é de Mucambo. Mucambo. Então, provavelmente, né, está ouvindo a Mirth na internet. Gostaria de aproveitar o ensejo e mandar um alô para toda a galera de Mucambo curtindo o nosso programa. Mucambo deve ser aqui próximo a Glaucilândia, né? Provavelmente. Muito bem, vamos então seguindo com o nosso programa, atendendo mais um pedido musical. Daqui a pouco, meu amigo Geraldo Batista, aquele juramento, Nilson lá de Paudólio, serão atendidos aqui no programa. Agora é hora de atender a minha amiga Ellen, curtindo o programa. Valeu, Ellen. Obrigado pela participação aqui no programa, menina. Um abraço para você e para toda a galera da comunidade de São Francisco, né? A comunidade se chama Giboy.

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1: Muito bem, Rio Negro e Solimões cantando com Nando Moreno, Chapeludo. Meu amigo Pelé, aquele abraço.

0: qualidade está bom, mas o volume nem tanto. Deixa eu colocar aqui, aumentar um pouco aqui, para ouvirmos melhor o meu, o seu, o nosso amigo Nilson, lá de Pau Dório.
1: Bom dia, amigo. Bom dia, meu também.
0: Bom dia.
1: Quero ouvir o motão plantar coisa para o mundo. 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E foi escutar o grande amigo do ano. Estamos lá na casa, junto aqui no Juramento. Todos vocês da rádio. Desde já agradeço, um abraço.
0: Valeu, Nilson. Nós aqui da rede te agradecemos. Obrigado pela participação, também pela canção. A pedido de Nilson. Vamos ouvir essa aqui, ó. Jacó e Jacozinho cantando.

0: Bola, cantando aqui no programa Dilson Júnior, só falta você. Vamos então seguindo com o nosso programa. Ah, se agora meio de 10, já estourou a hora do desafio da charada, né? Mas tudo bem, vamos então atender agora o meu amigo, o nosso amigo Geraldo Batista, participando aqui do programa. Diga lá, meu amigo.
1: Bom dia, companheiro, estou na escuta. Manda para nós um jogo de arrastar o chifre no asfalto, aquele modelo, com William Lima.
0: Muito bem, valeu, meu amigo Geraldo Batista. Seu pedido é uma ordem.

Coração, aqui no programa Dilson Júnior. Muito bem, vamos então seguindo com o nosso programa. Tempo nublado, ou semi-nublado neste momento, no centro de Juramento. Ao som do cantor Beto Barbosa. Vamos então darmos início ao desafio da charada de hoje aqui do programa. Abocica a vida da gente. Tá precisando. Muito bem, desafio da charada de hoje, valendo o lanche aqui do programa, mas antes gostaria de mandar um alô para seu Lô, Dona Lia, Rose, Rosimeire, Rosane, Gil, Juliano, César, toda a galera, lá, Raquel, gente boa, toda a galera curtindo o nosso programa, aqui no Centro de Juramento. Tô vendo aqui uma participação da Rose, filha de Dona Lia, com seu Lô, né? Toda estilosa, aqui no WhatsApp da Mirit. Aquele abraço, Rose. Fala também para Cida Barroso. É, Cida Barroso. A mãe do saudoso Lezinho. A esposa do então saudoso, aliás, então não. Também saudoso Luiz Barroso. E fazia uma festa tradicional aqui em Juramento, né? Muito bem, alô, Andressa, curtindo também o nosso programa. Maria Rita, alô, Maria Rita, é, obrigado pela participação aqui no programa, menina. Maria Rita, curtindo o nosso programa. É, e a trinca de amigos, Juninho, Sábio e Ellen. Um de Icaraí, que é o Zumbi, o Sábio lá de Jiboia, e a Ellen de São Francisco. Outro aqui do Norte de Minas, curtindo o programa. Politicando neste momento. Muito bem, vamos então para o desafio da charada de hoje, valendo o lanche aqui do programa. O desafio da charada, eu sei. O que é uma minhoca? Sono. Já imaginou uma minhoca com sono? Pois é. É o desafio da charada de hoje. O que é uma minhoca com sono? Se você sabe, você pode responder aqui no nosso programa, através do WhatsApp, ou do Instagram, ou do Facebook da Mirit. Você estará concorrendo ao lanche aqui do programa. Desafio da charada de hoje. O que é uma minhoca com sono? Alô, Eva de Dona Santa. Vou dormir para você, menina.

Paula Fernandes, cantando aqui no programa Dilson Júnior, na hora do desafio da charada, ela cantou pra gente Paixão de Mulher. Muito bem, Thiago, participando aqui do desafio da charada. O Thiago até repetiu aqui, ó. Aquilo que é uma minhoca com sono é uma dorminhoca. Segundo o meu amigo Thiago, participando aqui do programa Dilson Júnior. Muito bem, se você sabe o que é uma minhoca dormindo, você pode participar do programa. Bacana, é o desafio da charada de hoje. Aliás, uma minhoca é uma minhoca com sono, né? Uma minhoca com sono. É o desafio da charada de hoje. Valendo um lanche aqui do programa. Alô, Eva, curtindo o nosso programa aqui de Juramento.

vivo. Tá aí pra você sucesso de Rayane e Rafaela cantando Índole. Muito bem, vamos então seguindo com o nosso programa, Desafio da Charada de hoje, valendo um lanche aqui no programa. O que é uma minhoca com sono? Uma minhoca com sono, Juninho, Ellen e também o Sávio, os nossos amigos, a trinca de amigos, através de um só Instagram, eles responderam: a minhoca com sono é uma dorminhoca. É, pela primeira vez, três pessoas participam em um só Instagram. Ei, tudo que

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0: Adilson Júnior. Acabamos de ouvir o sucesso do Traia Velha cantando O Lugar Mais Triste do Mundo. Gostaria de aproveitar a oportunidade para mandar um alô para meu amigo Júnior Mesquita, ouvindo o programa através do mist.com.br, diretamente lá de Lagoa Santa, capital, aliás, da região metropolitana da capital mineira. Para Júnior, para Andresa, para o filho do Júnior, que eu me esqueci. Ah, chama Júnior também, né? Parece que o Júnior, o Júnior, o meu Júnior aqui, o meu nome, do meu sobrenome, é sem o acento. Júnior é com acento. Parece que o filho dele também tem o nome ou sobrenome de Júnior, também com acento, né? Só uma curiosidade para vocês aí. Geralmente, o Júnior com R é o sobrenome, é o final do nome. E o Júnior sem o R é o nome, geralmente, mas não é uma regra. Muito bem, vamos então seguindo com o nosso programa. Desafio da charada de hoje: o que é uma minhoca com sono? Uma minhoca com sono é o desafio da charada de hoje aqui do programa, valendo um lanche.
1: A resposta da charada é do Rebeca Malha, do São Rafael.
0: Rebeca Malha, gatinha, obrigado pela participação aqui, viu, linda, mais uma vez aqui no programa. Rebeca Malha, filha de Joyce, sumida com Pedro, também sumido. Porque a Rebeca Malha também estava sumido. Então é uma família de gente sumida aqui da programação da Mirti. Muito bem, vamos então para mais desafio da charada de hoje, para mais respostas. O que é uma minhoca com sono? Regiane Oliveira, diretamente lá do Instagram da Mirti. Regiane Oliveira está respondendo que também é uma minhoca com sono.

Santos, Eduarda Duda. As três responderam que uma minhoca com sono é uma dorminhoca. É. Responderam o desafio da charada de hoje, as três, lá do Instagram da Nirt, @NirtOficial.

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0: Cena, cantando com o Gustavo Lima, a música Doce Mel. Muito bem, desafio da charada de hoje, valendo o lanche aqui do programa, é o seguinte: o que é uma minhoca dormindo? Aliás, o que é uma minhoca com sono? O que é uma minhoca com sono? Juro Mesquita, final do telefone 3039, DDD 31. Segundo Juro Mesquita, uma minhoca com sono é uma dorminhoca. Mesma resposta da Jamile, final do telefone 1228. Muito bem, vamos então para mais uma leva aqui do Desafio da Charada. O que é uma minhoca com sono? Meu amigo Gil Abreu, participando do programa. Diga lá, meu amigo.
1: Oi, Gil Abreu, do

amigo tio. O desafio que eu estou fazendo hoje, meu amigo, é o seguinte: o que é uma minhoca com sono? Até, meu tio.

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Chitãozinho e Chororó cantando aqui no programa Seu Amor é Minha Estrada. Muito bem, vamos então seguindo com o nosso programa, mandando aquele alô, aquele abraço para toda a galera lá no distrito de Santana do Mundo Novo. É, curtindo o programa através do mist.com.br. Vamos então para mais uma leva do desafio da charada de hoje, valendo o lanche aqui do programa. O que é uma minhoca com sono? Meu amigo Chiquinho, participando do programa. O final do telefone do Chiquinho, deixa eu ver aqui, ó. 0311, final do telefone do meu amigo Chiquinho. Ele está respondendo.

0: sucesso ao vivo de César Minotti e Fabiano cantando aqui no programa Dilson Júnior, a música Dona. Vamos então agora saber o que teremos no programa Dilson Júnior ainda hoje.
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0: Muito bem, vamos então dando sequência ao programa Dilson Júnior aqui na NIRD. Meu amigo Júnior Mesquita, diretamente lá da capital mineira, está perguntando, você comentou agora, mandando um alô para o pessoal de Santana, distrito de juramento, que estão ouvindo através da internet, o sinal não vai lá não? Em alguns lugares, meu amigo Júnior, o sinal lá em Santana do Mundo Novo chega um pouco arrastado, mas a garantia mesmo, a qualidade mesmo, pelas bandas lá, é pelo site, pela internet, lá no list.com.br. Muito bem, vamos então para mais uma leva do desafio da charada de hoje, o que é uma minhoca com sono. Uma minhoca com sono, parece que meu amigo Dio Abreu, novamente, ele está reconectando com a resposta.
2: Mas eu acho que esse futebol era com sono, mas que porquê, entendeu? Mas vou repetir de novo. Se a minhoca é consumida, então será uma arma chamada por grossa, chamada por gás árvore, chamada por grossa.
0: Muito bem. Então, portanto, mais uma participação do meu amigo Dil Abreu, participando novamente aqui do programa. Um alô para Dil Abreu, para toda a família dele, lá do Parmes de Borges, curtindo o nosso programa. Muito bem, vamos então para mais uma participação aqui no Desafio da Charada. Zé Costa está participando do Desafio da Charada através do último número do telefone dele, os últimos, né? 4540. Zé Costa está respondendo. A minhoca que está com sono é uma dorminhoca. Valeu, meu amigo Zé Costa, participando aqui do programa. Zé Costa, lá de Glaucilândia, curtindo o programa através do nist.com.br.

0: ouça aqui no programa. Muito bem, hoje, dia 20 de setembro, tem uma pessoa que está completando mais um ano de vida. É hoje uma pessoa aqui conhecida aí nos meios de bares da cidade. Está completando mais um ano de vida. Vocês saberão agora quem é a pessoa que hoje completa mais um ano de vida.
1: Boa tarde, Zico.
0: Boa tarde.
1: É Luciane Amaral. Gostaria de estar parabenizando hoje Cida Amaral, esposa de Zé, lá da Vila São Vicente. Desejar ela um feliz aniversário, muita proteção, saúde, paz. Ela continua essa mulher guerreira, mulher, trabalhadora, esposa, sogra, mãe, amiga. E são os votos de Rita Amaral e Luiz Fernando Amaral, filhos, noras, Andressa e Gessiane, netos, Laila, Pietro, Arthur e Maria Helena, e amigos, Lício da Paz e Larissa. Pedindo já ela um feliz aniversário, próspero, e que estamos juntos, que amamos muito ela. E a música, eu pego de Zezinho Barro, Zezete Camargo e Luciano, o dia que eu saí de casa.
0: Muito bem, portanto, então, antes, primeiramente, parabenizar a Cida Amaral pelo aniversário dela hoje, parabéns, Cida, muitos anos de vida, e depois, parabenizar pelas belas palavras, ó, serve para trabalhar aqui na NIRT, viu? A Gessiane! Então, parabéns para as duas. Uma por falar bem, e a outra pelo aniversário. Aí, Gessiane, a música que vocês estão oferecendo para minha amiga Cida Amaral. Vocês estão agradecendo no dia em que saí de casa.

Wilson e Soraya, cantando aqui no programa Dilson Júnior, Se Não For Por Amor. Muito bem, vamos então para mais uma leva do desafio da charada de hoje, valendo o lanche aqui do programa. O que é uma minhoca com sono? Ah, deixa eu ver aqui, ó. Cadê a participação? Valéria Daiane. Aqui, juramento final do telefone 97888. A Valéria está respondendo que uma minhoca com sono é uma dorminhoca. Muito mais participações aqui no programa. Cadê? Maria Madalena. Maria Madalena, lá do Instagram da Mirte, dizendo que a minhoca que está com sono é uma dorminhoca. Muito bem, minha amiga Cida Amaral, hoje completando mais um ano de vida, mais uma vez a parabenizamos. Cida Amaral, esposa do Zé de Cida, né? Lá do Boteco do Zé de Cida, olha só, para você ver a cultura assim de cidade um pouco menor, né? É fulano de Beltrano, aí a gente sabe quem é a pessoa. Por exemplo, meu amigo lá do Rancho do G, lá de Santa Cruz, G de Júlia. É. Quando eu era narrador de futebol aqui em Juramento, aí chegava pra gente lá a escalação. Fulano, Beltrano, Ciclano, camisa número 8, G de Júlia. É a cultura da gente, né? Carlos de Joanita, aí é Maicon de Carlos de Joanita. Isso vai aumentando. Portanto, então, um alô, um abraço, feliz aniversário para minha amiga Cida Amaral, lá na Vila São Vicente, aniversariando hoje, curtindo o programa. Ela que venceu, está com a saúde plena, graças a Deus, né, Cida? A melhor coisa. Para você, Marisa Monte, Cida, cantando feliz, alegre e forte.

Cida, aniversariante do dia, Cida Amaral. Lá na Vila São Vicente. Valeu, Cida! Parabéns mais uma vez, menina.

Sobre o diálogo.

Nós falamos diretamente de Brasília e voltamos ao vivo com a cobertura que estamos fazendo da reunião do STF, porque a nossa missão é deixar o seguidor muito bem informado aqui no Última Hora. E depois de um dia inteiro de reunião, com todos os ministros falando, teve outros que se mantiveram fora.

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China tinha 2 mil corredores. Esse bom acabado será de volta no próximo domingo aqui na Minha Notícia.

0: para vocês a história do Jung. O Jung, ele está compartilhando com a gente a história dele. Ele nasceu em uma família evangélica e muito tradicional, ele quer dizer, do Jung. Mas antes, na verdade, de começar a história do Jung, eu gostaria de convidar você que quer mandar para a gente aqui a sua história. Você pode enviá-la através do nosso e-mail mirti@mirti.com.br. Essa é mais uma história de um norte mineiro, de família tradicional, de família evangélica, segundo o próprio Johnny mandou para a gente aqui. Ele fala que ele nunca bebeu, nunca fumou, nunca foi a uma balada. E a família dele, como eu já havia falado, era muito conservadora. Ele sempre dedicou a fé. Com o passar do tempo, algumas moças começaram a namorar, a quererem namorar com ele, mas ele nunca havia interessado por ninguém. Os amigos dele começaram a namorar e ele ali, na mesma, sem ninguém.
1: Várias meninas aqui da igreja já se interessaram por você. Você devia, pelo menos, tentar namorar alguma delas, Johnny.
2: Ah, não. Tudo isso no tempo certo. No tempo certo de Deus, ele vai enviar a pessoa certa para
0: ela. Ele já estava com 20 anos de idade e ainda não havia se relacionado com ninguém. Foi então que, segundo o próprio Johnny, Deus enviou para ele um presente. O mais lindo de todos. O presente se chama Letícia. Ele disse que quando viu a Letícia pela primeira vez sentada no banco da igreja, que o coração dele acelerou e ele não tem dúvida alguma de que foi amor à primeira vista. Segundo ele, naquele dia, ele nem conseguiu concentrar no culto. Depois da celebração, ele foi conversar com a amiga da Letícia, que havia levado ela para a igreja. Ah, e que era amiga dele também. A amiga se chama Adriana. Ele perguntou, Adriana, e aquela mulher linda que veio com você para a igreja, quem era ela?
2: Oi, Dri, quem era aquela moça lá que estava com você?
3: Quem é a Letícia? Ah, é minha tia. Ela está precisando de ajuda, acabou de sair de um relacionamento, tadinha, e ela está tão mal. Por isso que eu trouxe ela no culto. Conversa com ela, Joy.
0: O Johnny diz na carta que achou que não iria dar certo, porque ele nunca havia tido um relacionamento antes, com ninguém, e ela já havia saído de um relacionamento, e ainda um relacionamento complicado. Mesmo assim, ele tentou e mandou uma solicitação de amizade para ela pelo Facebook, e ela aceitou. Então, eles começaram a conversar, e foi criando aquela conexão, Segundo ele, uma conexão incrível. E eles eram parecidos um com o outro, com os mesmos propósitos de vida e coisa e tal. Um dia, a Adriana, que era amiga do Johnny e da Letícia, juntamente com o esposo, chamou os dois para uma festa. E a Letícia aceitou, e o Johnny também. Eles foram, na verdade, para um jantar. Ele não sabia que o casal de amigos estariam, na verdade, tentando ajudar para que o Johnny e a Letícia tivessem um relacionamento. Eles foram para o restaurante, E no caminho, eles pararam na casa da sogra da Adriana. O casal desceu, o Johnny ficou sozinho com a Letícia dentro do carro. Ali aconteceu o primeiro beijo do casal, o primeiro beijo dele na vida. No dia seguinte, ele tomou coragem e pediu a Letícia em namoro.
2: Letícia, você aceita namorar comigo?
3: Aceito, Johnny.
2: Que bom, meu amor.
0: Aí começou o problema. A Letícia era filha adotiva. E a mãe da Letícia, era uma mulher muito complicada. Ele não queria que a Letícia namorasse com o Johnny.
3: Eu não quero que a Letícia você não.
2: Por que não, dona Cida?
3: Você é evangélico e eu não admito isso.
2: A dona Cida era de uma outra religião. Ele estava apaixonado pela Letícia e não iria desistir pela formada. Eles continuaram a namorar. Era só um sacrifício que ele viveu. Muitas vezes, a Cida trancava a porta e não deixava a Letícia entrar. Ela tinha que ligar para algum irmão para que ele abrisse a porta. Depois de mais ou menos 3 meses de namoro, Johnny foi levar a Letícia em casa.

0: Letícia.
1: Você quer ficar com ela? Então leva ela logo pra sua casa.
0: A torcida jogou todas as roupas de Letícia dentro do carro do Johnny. Eles ficaram desesperados, porque o Johnny estava desempregado e a Letícia também. Eles então resolveram procurar o irmão da Letícia. Chegando lá, o irmão da Letícia disse que não poderia ajudá-los e que a Letícia era adulta e ela própria teria de resolver este problema.

0: foi isso. Agora eu preciso arrumar algum serviço.
1: Mas tem que casar, filho. Você sabe que só posso trazer ela pra cá ou ir morar com ela se vocês se casarem, né?
0: Sim, eu sei.

estava a privacidade da irmã, né? Eles reconheciam isso. O Johnny conversou com os pais dele e eles deixaram a Letícia dormir na casa.

0: ele não importava e que nada daquilo afetou ele, mas afetou Letícia. Pois, quando ele acordava pela madrugada às vezes, ele encontrava a Letícia chorando por causa das humilhações. Mas que no fundo, no fundo, ele sabia que a Letícia sabia que a mãe dela poderia estar certa. A Letícia passou a ficar triste e quase não saía do quarto e nem conversava com muita gente. Nesta mesma época, o irmão da Letícia ligou para ela, dizendo que queria conversar com o Johnny e com a própria Letícia.
1: A mãe está com um início de depressão. Eu falei com ela para vocês morarem nos fundos. Tem uma casinha montada com dois quartos, cozinha.
2: Ai, não sei, André. Eu acho que não vai dar certo.
1: Para vocês, Johnny, agora com o neném seria muito melhor. E outra, vai ter uma companhia para a mãe agora com depressão, sozinha.
0: Amor, por favor, vamos, vai. E para não desagradar a esposa, o Johnny mudou para a casa da sogra. Lá, depois de um tempo, a criança nasceu saudável. E os primeiros meses de vida da criança foi uma maravilha. Estavam bem, e a sogra também. De repente, a dona Cida começou a ofender de novo o casal. A Letícia não queria sair de casa porque a mãe estava com depressão. Um dia, ela mandou toda a família ir embora, dizendo que lá eles viviam lá de favor e que nunca teriam nada. Ela mandou a família embora porque eles estavam indo para uma igreja, segundo o Job, e ela não aceitava. Aí um líder religioso da igreja do Job, né? O ex-líder da igreja dele, ficou sabendo e adaptou no fundo da igreja um cômodo. Então, Letícia, Johnny e o filho do casal passaram a morar neste cômodo. Um dia, a Letícia passou mal e eles descobriram que ela estava grávida de novo. O primeiro filho do casal tinha apenas 8 meses. Quando a sogra descobriu novamente que a Letícia estava grávida, ela mandou outra mensagem.

0: certo uma vez.
1: Por favor, pelos nossos filhos, vai. Não é justo com as crianças. A gente tem que ficar aqui, nesse barracão, sem nada.
0: Mais uma vez, o Job cedeu e foi morar no fundo da casa da sogra. Lá, a filha do casal nasceu e eles estavam em paz. Até que um dia a dona Cida ficou muito ofensiva de novo. E agora, muito pior. Ela começou a agredir o casal. Então, eles saíram de lá de novo por conta das agressões da dona Cida. Eles voltaram para a casa dos pais do Johnny. Depois de algum tempo, eles conseguiram financiar um apartamento. Estavam morando no apartamento, até que um dia o irmão da Letícia ligou dizendo que a mãe estava muito mal. Ela estava com depressão e a Letícia foi cuidar da mãe, mesmo depois dela ter esquecido a Letícia 3 vezes. O jovem trabalhava e cuidava das crianças juntamente com a Letícia. A mãe do Johnny ajudava, às vezes, a olhar as crianças. A sogra dele, a dona Cida, foi diagnosticada com uma doença degenerativa. A doença se desenvolveu e a Letícia passou a cuidar da mãe. Às vezes, ela carregava a mãe como se fosse uma criança no colo, né? Tão debilitada que a mãe estava. No Natal do ano de 2022, a sogra do Johnny, muito mal, já não

0: e estava muito mal mesmo. Então, ela mandou chamar o Johnny. Ele foi.
1: Perdão. Perdão por tudo que eu fiz pra vocês, Johnny.
2: Amor, dona Cida, tá tudo bem. Eu já perdoei a senhora e também peço perdão por qualquer coisa, tá?
1: Filha, me levanta pra eu respirar melhor, por favor.
0: Nesse momento, a Letícia pegou a mãe dela como se pega um bebê. Dona Cida estava muito debilitada, estava pesando 40 quilos. Ela olhou para a filha, olhou para o filho, olhou para os netos, olhou para o Johnny e faleceu. Então, o Johnny conta que ele não ficou com remorso nenhum, pois perdoou a dona Cida, que ele pôde fazer tudo por ela, mesmo de forma que ela não aceitasse. Portanto, então, aí, as reviravoltas,

homenagem ao artista. Hoje vamos homenagear nada mais, nada menos do que o grande compositor brasileiro, Miguel Popsch. Miguel Popsch, compositor brasileiro, que compôs essa canção aqui, ó, e vamos ouvir a voz da Alcione.

nasceu no dia 25 de setembro do ano de 1944. Além de compositor, ele é produtor musical e também saxofonista. Por aí, o nosso homenageado de hoje não é brasileiro, é Romeno, mais grande compositor aqui no Brasil. Compôs também essa canção.

nosso homenageado de hoje aqui do programa, como eu já havia falado, ele é romeno, ele nasceu na cidade de Bucareste, no dia 25 de setembro do ano de 1944. No ano de 1964, ele ingressou como ouvinte do curso de engenharia da UFRJ aqui no Brasil, a convite de seu diretor. Ele abandonou o curso logo no primeiro ano por força de suas intensas atividades na área do entretenimento. Miguel Popsch compôs também

Anderson Júnior, aqui no Brasil. Ele começou a sua carreira com o grupo Os Fevers. Ele integrava a banda como saxofonista. Começou a trabalhar como produtor musical na gravadora Philips e produziu seu primeiro disco, que se chamava A Juventude Manda, volume 2 do grupo The Fevers. Vamos então para mais uma música composta pelo nosso homenageado de hoje, o Miguel Topsi, cantando Você Me Vira a Cabeça, Bruno e Marrone, música composta por ele.

começou sua carreira oficialmente no ano de 1963. Compôs também essa canção que já estamos ouvindo agora no programa. Chico Ripana, volta com ele.

0: hoje, aqui do quadro, homenagem ao artista Estio Romeno, de 81 anos de idade, naturalizado brasileiro, grande produtor musical, compositor, músico. Ele é um grande artista e foi homenageado de hoje aqui no programa. Bacana, ele compôs várias canções que ouvimos aqui hoje no programa. Ouvimos a Oba, do Alcione, Dona Roupa Nova, Essa Tal Liberdade, grupo Só Pra Contrariar, Linda Demais, Roupa Nova, Você Me Vira a Cabeça, Bruno e Marrone, Volta Pra Mim, Chico Rei, Paraná. Portanto, Miguel Popsi foi homenageado de hoje aqui no quadro Homenagem ao Artista, que acaba por aqui, mas voltará no próximo domingo aqui no programa Dilson Júnior na Mirt. Bacana? O programa vai seguindo até as 8 horas da noite.
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histórias do meu Brasil brasileiro. A partir de agora, aquelas histórias que só acontecem aqui no meu Brasil brasileiro. Muito bem, a primeira história de hoje é a história do gato baiano.

0: Jean-Pierre Conde, cantando com o grupo Conde do Forró, a música Te Amo. Vamos então para mais uma história que aconteceu neste meu Brasil brasileiro. Aqui no programa Dilson Júnior, o comandante responsável.
1: A campainha do avião tocava incessantemente e a aeromoça se aproxima de um senhor bem vestido.
2: O que o senhor deseja?
1: Olha, minha fé, é o seguinte, eu vou todos os dias nessa companhia e toda vez eu fico no mesmo lugar. Daqui eu não consigo ver o filme que estão passando, eu não consigo dormir direito e essa aba da janela nem fecha. Eu quero uma providência urgente.
2: Então a aeromoça disse: comandante, o senhor bebeu de novo?
0: Se tivesse políticos lá, alguns políticos, né, de todos, seria melhor que esse avião, mas só eles.

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0: Você que vem rever saudade aqui na Mirti. Pega pra você o sucesso do Anjinho e seus teclados, cantando tudo que ela criou. Muito bem, vamos então para mais uma leva daquelas histórias do meu Brasil brasileiro? É, pois é. Agora vamos ouvir a história do bêbado contador.
1: Um bêbado está cambaleando pela rua e pede uma informação para um homem. Por favor, cidadão, quantos galos tem aqui na minha cabeça? O homem dá uma olhada e diz, tem três por terem. Não, não é nada não. É que agora eu sei que só falta dois postes para chegar em casa.
0: Hoje as histórias do meu Brasil brasileiro estão ótimas hoje, hein? Continue assim, produção. Continue assim. Daqui a pouco tem mais.

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0: agora no programa Tá Rolando um Clima, Juliane e Bruno. Vamos agora para mais uma história, a última de hoje, histórias do meu Brasil brasileiro, O Vendedor de Pássaros.
1: Em uma feira, um português vendia pássaros. Naquela semana, haviam dois canários, um que cantava o tempo todo e o outro que ficava sempre calado. Uma moça, passando por ali, interessou-se pelos pássaros e perguntou quanto custavam. E o português respondeu: o passarinho que canta custa 12 reais, o mais quietinho custa 48. Quer levar algum? Então a moça questionou: mas que absurdo! Os preços deveriam ser contrários. Por que são esses preços? O português imediatamente respondeu: porque o de 12 reais é o cantor e o de 48 é o compositor.
0: Você está valorizando o compositor, o nosso Portuga. Eita, ótima valorização. Histórias do meu Brasil brasileiro, por onde acabou, Zé Fini. Estará de volta no próximo domingo, aqui no

mais tocadas, mais pedidas durante toda a semana em todo o norte de Minas. Está entrando no ar o quadro As 15 Mais da Semana. O que tocou no norte de Minas, você vai saber a partir de agora no programa Dilsonzinho. As 15 mais tocadas, a 15ª mais pedida, mais tocada em todo o norte de Minas. Pedro Pecado, Grupo Menos e Mais, cantando com Simone.

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tocadas em toda a semana, em todo o Norte de Minas, você confere aos domingos aqui no programa Dilson Júnior. Agora vamos para a 12ª mais tocada. Gustavo Lima cantando com Luiz Fonsi, Vagabundo.

Muito bem, você está curtindo as 15 músicas mais tocadas em toda a semana, aliás, durante toda a semana, em todas as rádios, TVs e também na internet, em todo o norte de Minas. Ouvimos Vagabundo com Gustavo Lima e Luiz Fonsi, a 12ª, portanto, então, agora, obviamente, vamos para...

0: vamos ouvir ao vivo o sucesso de Danilo e Davi, Não Mexe Nas Minhas Gavetas. Essa aí foi a nona mais tocada. A oitava é essa daqui, ó, ao vivo também. Diego e Victor Hugo, do Barões.
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sétima música mais tocada em toda a semana. Vamos ouvir agora a música Displicente. Rei Vaqueiro cantando com Wesley Safadão, a sétima mais tocada.

0: Mariana Fagundes, Peão Todo Tatuado. Essa foi a sexta mais tocada em todo o norte de Minas.
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sexta música mais tocada em todo o norte de Minas durante toda a semana que terminou ontem. Irmão da Lua, Amigo das Estrelas, Zé de Camargo. Essa foi a quinta mais tocada.

Gustavo Lima, voltando entre as 15 mais tocadas da semana. Dessa vez ele ficou na quarta colocação com a música Bala aos

saber e rever as músicas mais tocadas em todo o norte de Minas, aqui na Mirish. Bacana? No programa de Sanzudo. Vamos então agora para a música de número 3, a terceira mais tocada, mais pedida em rádios, TVs e também na internet no norte de Minas durante toda a semana que terminou.

talvez a terceira mais tocada em toda a semana em todo o norte de Minas. Agora, vamos para a segunda. A segunda mais tocada ficou com ele,

Acabamos de ouvir a segunda mais tocada em todo o norte de Minas, durante todas as programações de rádios, TVs e também na internet. Isso quer dizer que agora vamos tocar a primeira mais tocada. Ficou com eles. Zé Neto e Cristiano cantando aqui no programa Dilson Zundo. A música Cadeira Cativa. A música mais tocada, mais pedida, mais implorada pelo Norte Mineiro durante toda a semana. Cadeira Cativa, Zé Neto e Cristiano, a mais tocada da semana.

vocês as 15 músicas mais tocadas em toda a semana, durante todas as programações de rádios, TVs e da internet, em todo o norte de Minas. A 15ª colocada, Pedro Pecado, Grupo Menos é Mais. 14ª, Olho Marrom, Luan Santana. A 13ª ficou com Diego e Victor Hugo e a música, BG a Cura. 12ª, Vagabundo, Gustavo Lima, Luiz Fonsi. 11ª, Reprovisor, Gustavo Lima de novo. A 10ª, Olho Marrom, Luan Santana, aliás. Olha onde eu tô. Olha Castela. A 9ª, Não Mexe Nas Minhas Gavetas, Danilo e Davi. A 8ª, Tubarões, Diego e Victor Hugo. 7ª, Displicente, Rei Vaqueiro com Wesley Safadão. Pelo Todo Tatuado, Mariana Fagundes, O Geninho. A 6ª, A 5ª, Irmão da Lua, Amigo das Estrelas, Vicente Camargo. 4ª, Bala Alojada, Gustavo Lima, de novo. Na 3ª colocação, Direitos Iguais, Simone Mendes. Na 2ª, Imagina Eu, Eduardo Costa. E na 1ª colocação, Cadela Cativa, Zeneto e Cristiano. As 15 mais tocadas da semana estará de volta aqui no programa no próximo domingo, aqui no programa Dilson Júnior. As 15 mais tocadas da semana em todo o norte de Minas. Estará de volta aqui no programa, Trinquilei. Vamos então seguindo com o nosso programa até as 8 horas da noite, aqui na Mirti. 104,9.

semana. Agora vamos então para a hora certa na leste. Agora são 6:09. Daqui a pouco eu já começo a dar uma bisbilhotada lá no nosso Instagram. Bacana? Daqui a pouco aqui no programa Dilson Júnior. Vamos então agora com uma música de título internacional, mas cantada por uma dupla sertaneja. I Love You Baby!

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Faça-nos, vamos seguir. O nosso Instagram é o @nisteoficial. Bacana? Vamos aí, então aqui, dar uma bisbilhotada que tem por lá. Paulo Giovannini. Não, Paulo Giovanni, com dois N's. Tá dizendo, mandou pra gente um direct lá no Instagram da Niste. No Catar, mulher só vai para o futebol com autorização do marido. No Brasil, o marido só vai para o futebol com autorização da mulher. Ah, vá se catar. Está dizendo Paulo Giovanni. É.

Santana cantando ao vivo. Esperando aqui no programa Dilson Júnior. Vamos então dar mais uma bisbilhotada lá no Instagram da NIRT. Lá está dizendo Janilson Gonzaga. Ele está dizendo que faz um monte de besteiras. E quando dá problema, a pessoa chega e fala: vamos orar que o inimigo está furioso. É, o inimigo era própria. Outra fraca também aqui no programa. Duas fracas hoje aqui no Instagram da NIRT.

Anderson Júnior. E na Leite vamos entrar até as 8 horas da noite, levando para você o melhor da nossa programação. Estamos ao vivo no rádio e também na internet, lá no leite.com.br. Neste momento, estamos dando aquela bisbilhotada básica lá no Instagram da Leite, onde as pessoas mandam para a gente lá pelo direct algumas informações. Informações como a Adriana Andrade mandou para a gente. Segundo ela, está dizendo que a última vez que alguém disse para ela que estava sentindo o mesmo que ela, era que ela e a pessoa estavam com fome. É, tá encalhada pelo visto aí, Adriana.

Muito bem, meus prezados e minhas prezadas que nos acompanham, tanto pelo rádio quanto pela internet, lá no meet.com.br. Está começando a partir de agora, sempre na última hora do programa Gilson Júnior, o quadro Nunca Deixe de Lembrar. A partir de agora, a gente faz uma viagem à Vila da Saudade. Faz uma viagem ao passado, uma cama onde a gente relembra aquelas músicas que marcaram a época de muita gente. Se não marcou a sua, com certeza marcou a vida de alguém próximo a você, a vida de alguém que você ama. Para começar o nosso Nunca Deixe de Lembrar de hoje, vamos com a música do Moacir Franco, Nosso Primeiro Amor. A nossa primeira viagem é ao ano de 1970. Nunca deixe de lembrar do Moacir. Nunca deixe de lembrar da música Nosso Primeiro Amor.

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Fizemos uma viagem ao ano de 1975 com o grande Geraldo Nunes. Cantou pra gente a música A Velha Debaixo da Cama. Nunca deixe de lembrar dessa música e também nunca deixe de lembrar do Geraldo Nunes. Vamos então seguindo com o quadro Nunca Deixe de Lembrar aqui no programa Dilson Júnior. Vamos então agora fazer mais uma viagem ao passado. Agora vamos viajar com a música Eu Amo Você, do Cassiano.

Nunca deixe de lembrar do grande Canindé, que cantou pra gente a música Vila do Sossego. Vamos agora fazer uma viagem longa. Vamos agora viajar ao ano de 1956, isso mesmo. Ao ano de 1956, há 70 anos. Uma música que estourava nas paradas de sucesso da época. Iracema é o nome da música. Quem vai cantar pra gente agora, nessa viagem que iremos fazer ao passado, é o grande Adoniran Barbosa.

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Fizemos uma viagem ao ano em que eu nasci, ao ano de 1976, com o grande cantor Bartô Galeno, Só Lembranças. Agora vamos fazer uma viagem um pouco mais longa. Viajaremos agora lá na Vila, para a Vila da Saudade, ao ano de 1965, com a música Feliz por Te Amar, Adilson Ramos. Nunca deixe de lembrar deste grande cantor, Adilson Ramos.

0: A nossa última viagem de hoje, lá na Vila da Saudade, foi com a música Eu Não Sabia Que Você Existia, do Lennon e Lillian. Essa viagem que fizemos foi ao ano de 1966. Nunca deixe de lembrar do Lennon e Lillian. Muito bem, e também nunca deixe de lembrar do quadro Nunca Deixe de Lembrar, porque o quadro acaba por aqui hoje, mas voltará dentro do nosso programa no próximo domingo, a partir das 7 horas da noite.
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0: Final do programa de Wilson Júnior de hoje, a gente está indo embora, mas voltaremos no próximo domingo a partir das 10 horas da matina. Fica agora com o programa Lua de Mel. E até domingo que vem. Tchau, gente!

0: 8 e 4.
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0: Oito e dez. 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
10: Boa noite, apaixonados. Está começando mais uma edição do programa Lua de Mel, o espaço onde o amor ganha voz. As emoções encontram melodia e os corações batem no mesmo compasso. 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Acomode-se, aumente o volume e deixe a emoção tomar conta da sua noite. 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Boa noite e sejam todos bem-vindos.

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1: 8:36.
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1: 8:39.
0: Estamos de volta com o seu programa Lua de Mel, trazendo os maiores sucessos românticos para embalar a sua noite. Fique ligadinhos e curti com a gente Vem Aí Come Around Again, Carly Simon.

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